Obrigada, Tiny 10. Ih, que tiração de onda. Vou falar um pouquinho, ó. Vocês são muito maravilhosos, mais uma vez. Muito obrigada por me receberem. Tá sendo super gostoso fazer isso aqui. O nome dessa é Saudade Daqui.

0: Yeah. Valeu, valeu, valeu. Ah, simbora. Obrigada, gente.
1: Vou ficar me achando.

0: Valeu!
1: Ó, ó. Um, dois. Um, dois, três e... Dona de mim essa música, hein? O Fisco não conhece, pelo amor de Deus.

promoção. Sivuquinha! No sopro continentino! É muito lindo esse homem, tá muito chique. Meus vocais. Érica, Léo, Bruno e Dani, uma salva de palmas. Na guitarra, Bruno!